Maravilha. Gostaria que vocês fizessem muito barulho para um parceiro meu. Will, Black Eyed Peas, representa. Chega aí, Will.

0: É agachadinho que eu gosto.
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2: Essa música é pra galera que tem a junta mole. Bim!

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1: E tá gelada?
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